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0: Os destaques desta edição, 4 de agosto, às 18 horas, em Tóquio. Uma semana após terremoto em Kumamoto, milhares continuam em abrigos de emergência. Governo japonês vai ampliar apoio a áreas devastadas pelo terremoto. Detida, ex-líder de Mianmar, encontra-se com a autoridade do Comitê Internacional da Cruz Vermelha. Com vocês no noticiário, Monique Souza. Uma semana se passou desde que um terremoto de magnitude 7,1 atingiu o sudoeste do Japão. Autoridades de Kumamoto dizem que, segundo dados de até 7h30 de terça-feira, 38 pessoas morreram em toda a província. Milhares permanecem em centros de evacuação. Estima-se que 700 casas foram completamente destruídas no terremoto e outras milhares sofreram danos. Cerca de 8.200 pessoas estão abrigadas em instalações de emergência e muitas outras estão se refugiando em seus carros. A região também está sendo atingida por temperaturas escaldantes. Assim, a insolação virou uma preocupação crescente. Agora, pessoas estão se reunindo para o funeral de seus entes queridos. Um velório foi realizado no domingo para a estudante do ensino médio Hirayama Ero, de 16 anos. Ela morava na cidade de Hikawa, onde o tremor registrou o nível máximo de 7 na escala de intensidade sísmica japonesa. Seu pai diz que Ero foi encontrada em seu quarto após o terremoto e teve a morte confirmada em um hospital. Acredita-se que ela tenha caído durante os tremores e sofrido uma lesão na coluna cervical. Ele disse: "Ainda não consigo acreditar. Ela estava focada em artes no ensino médio e sempre dizia que queria conseguir um emprego nessa área. Ela estava apenas dando os primeiros passos em direção ao seu sonho e se dedicava muito." E a primeira-ministra do Japão, Takaichi Sanai, vai designar o terremoto ocorrido na província de Kumamoto na semana passada como um desastre de extrema gravidade. A designação permite que o governo central injete mais recursos para ajudar na recuperação de áreas atingidas. A premier falou com repórteres no escritório do governo da província de Kumamoto após uma visita na segunda-feira às áreas fortemente atingidas pelo terremoto. Ela disse que o governo central, com a determinação de fazer todo o possível, estudará rapidamente o que pode fazer para ajudar as pessoas e áreas afetadas e agir de forma proativa. Takaichi disse que o governo vai fornecer aos sobreviventes o que eles precisam, sem esperar por pedidos. Também ajudará os governos provinciais nas operações de resgate. Ela disse que também está considerando designar o terremoto como um desastre de emergência específico para permitir um tratamento administrativo especial. Entre outras coisas, a designação permitiria extensões da validade de carteiras de motorista e licenças comerciais de restaurantes, para ajudar os sobreviventes a se concentrarem em reconstruir suas vidas.
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A Sociedade da Cruz Vermelha Japonesa alerta que golpistas estão utilizando o nome da instituição em e-mails que fingem estar coletando doações para as áreas danificadas pelo terremoto de Kumamoto. A sociedade diz ter confirmado vários casos desses e-mails após o terremoto ocorrido no dia 28 de julho. Diz também que os e-mails incluem conteúdos não autorizados, tais como logotipo da sociedade e fotos de suas atividades, além de um botão para fazer doações por meio do aplicativo de pagamento por smartphone PayPay e detalhes da conta. Contudo, a sociedade diz que não tem nenhuma conexão com tais mensagens. Ainda segundo a sociedade, pessoas que abrem os e-mails correm o risco de serem direcionadas para sites fraudulentos, serem hackeadas e levadas a tomarem outras ações. Desta forma, solicita às pessoas que, ao receber tais mensagens, verifiquem bem o endereço e outros detalhes e as deletem sem clicar no link. A Agência de Assuntos do Consumidor afirma que, após desastres anteriores de grande escala, como o terremoto que atingiu a Península de Noto em 2024, foram confirmados casos de fraude. Diz que as pessoas tentaram obter doações usando o nome de instituições públicas, como governos locais, organizações humanitárias e outras. Segundo a agência, instituições públicas não fazem ligações telefônicas para pedir doações. Recomenda que as pessoas desliguem imediatamente o telefone em caso de chamadas suspeitas. Segundo o governo de Myanmar, apoiado pelos militares, a líder pró-democracia Aung San Suu Kyi encontrou-se com um representante do Comitê Internacional da Cruz Vermelha. O governo afirmou que o representante residente do comitê em Myanmar, Arnaud Debeck, visitou Aung San Suu Kyi na capital Naypyidaw na manhã de segunda-feira. As fotos publicadas com o anúncio incluem uma imagem dos dois apertando as mãos. Outra foto mostra Aung San Suu Kyi cortando um bolo, aparentemente em celebração a seu 81º aniversário, completado em junho. O Comitê Internacional da Cruz Vermelha disse que a reunião de segunda-feira estava de acordo com os padrões e procedimentos para visita a pessoas privadas de liberdade. Acrescentou que os dois puderam conversar em particular. Aung San Suu Kyi está detida desde que os militares tomaram o poder em um golpe em 2021. Em julgamento realizado sob o regime militar, ela foi condenada por corrupção e outras acusações. No mês de abril, o governo apoiado pelos militares anunciou que ela havia sido transferida para a prisão domiciliar em uma determinada residência. Contudo, não revelou sua localização exata. Assim, continua a haver preocupações sobre sua saúde e condições de vida. E os três principais grupos financeiros do Japão registraram lucros líquidos recordes nos 3 meses até junho, em parte graças ao aumento de receitas devido a taxas de juros mais altas. O grupo Mitsubishi UFJ registrou lucro líquido de mais de 800 bilhões de ienes, ou 5 bilhões de dólares. Isso representa um salto de cerca de 48% em relação ao mesmo período do ano passado. Já o Sumitomo Mitsui registrou um aumento de 33% com lucro de cerca de 500 bilhões de ienes. O grupo Mizuho teve um aumento de 45% com ganhos de mais de 420 bilhões de ienes. E termina aqui o noticiário em português da NHK World Japan. Muito obrigada pela audiência.

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0: Os destaques desta edição, 4 de agosto, às 18 horas, em Tóquio. Uma semana após terremoto em Kumamoto, milhares continuam em abrigos de emergência. Governo japonês vai ampliar apoio a áreas devastadas pelo terremoto. Detida, ex-líder de Myanmar, encontra-se com a autoridade do Comitê Internacional da Cruz Vermelha. Com vocês no noticiário, Monique Souza. Uma semana se passou desde que um terremoto de magnitude 7,1 atingiu o sudoeste do Japão. Autoridades de Kumamoto dizem que, segundo dados de até 7:30 de terça-feira, 38 pessoas morreram em toda a província. Milhares permanecem em centros de evacuação. Estima-se que 700 casas foram completamente destruídas no terremoto e outras milhares sofreram danos. Cerca de 8.200 pessoas estão abrigadas em instalações de emergência e muitas outras estão se refugiando em seus carros. A região também está sendo atingida por temperaturas escaldantes. Assim, a insolação virou uma preocupação crescente. Agora, pessoas estão se reunindo para o funeral de seus entes queridos. Um velório foi realizado no domingo para a estudante do ensino médio Hirayama Ero, de 16 anos. Ela morava na cidade de Hikawa, onde o tremor registrou o nível máximo de 7 na escala de intensidade sísmica japonesa. Seu pai diz que Ero foi encontrada em seu quarto após o terremoto e teve a morte confirmada em um hospital. Acredita-se que ela tenha caído durante os tremores e sofrido uma lesão na coluna cervical. Ele disse: "Ainda não consigo acreditar. Ela estava focada em artes no ensino médio e sempre dizia que queria conseguir um emprego nessa área. Ela estava apenas dando os primeiros passos em direção ao seu sonho e se dedicava muito." E a primeira-ministra do Japão, Takaichi Sanai, vai designar o terremoto ocorrido na província de Kumamoto na semana passada como um desastre de extrema gravidade. A designação permite que o governo central injete mais recursos para ajudar na recuperação de áreas atingidas. A premier falou com repórteres no escritório do governo da província de Kumamoto após uma visita na segunda-feira às áreas fortemente atingidas pelo terremoto. Ela disse que o governo central, com a determinação de fazer todo o possível, estudará rapidamente o que pode fazer para ajudar as pessoas e áreas afetadas e agir de forma proativa. Takaichi disse que o governo vai fornecer aos sobreviventes o que eles precisam, sem esperar por pedidos. Também ajudará os governos provinciais nas operações de resgate. Ela disse que também está considerando designar o terremoto como um desastre de emergência específico para permitir um tratamento administrativo especial. Entre outras coisas, a designação permitiria extensões da validade de carteiras de motorista e licenças comerciais de restaurantes, para ajudar os sobreviventes a se concentrarem em reconstruir suas vidas.
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0: A Sociedade da Cruz Vermelha Japonesa alerta que golpistas estão utilizando o nome da instituição em e-mails que fingem estar coletando doações para as áreas danificadas pelo terremoto de Kumamoto. A sociedade diz ter confirmado vários casos desses e-mails após o terremoto ocorrido no dia 28 de julho. Diz também que os e-mails incluem conteúdos não autorizados, tais como logotipo da sociedade e fotos de suas atividades, além de um botão para fazer doações por meio do aplicativo de pagamento por smartphone PayPay e detalhes da conta. Contudo, a sociedade diz que não tem nenhuma conexão com tais mensagens. Ainda segundo a sociedade, pessoas que abrem os e-mails correm o risco de serem direcionadas para sites fraudulentos, serem hackeadas e levadas a tomarem outras ações. Desta forma, solicita às pessoas que, ao receber tais mensagens, verifiquem bem o endereço e outros detalhes e as deletem sem clicar no link. A Agência de Assuntos do Consumidor afirma que, após desastres anteriores de grande escala, como o terremoto que atingiu a Península de Noto em 2024, foram confirmados casos de fraude. Diz que as pessoas tentaram obter doações usando o nome de instituições públicas, como governos locais, organizações humanitárias e outras. Segundo a agência, instituições públicas não fazem ligações telefônicas para pedir doações. Recomenda que as pessoas desliguem imediatamente o telefone em caso de chamadas suspeitas. Segundo o governo de Myanmar, apoiado pelos militares, a líder pró-democracia Aung San Suu Kyi encontrou-se com um representante do Comitê Internacional da Cruz Vermelha. O governo afirmou que o representante residente do comitê em Myanmar, Arnaud Debeck, visitou Aung San Suu Kyi na capital, Naypyidaw, na manhã de segunda-feira. As fotos publicadas com o anúncio incluem uma imagem dos dois apertando as mãos. Outra foto mostra Aung San Suu Kyi cortando um bolo, aparentemente em celebração a seu 81º aniversário, completado em junho. O Comitê Internacional da Cruz Vermelha disse que a reunião de segunda-feira estava de acordo com os padrões e procedimentos para visita a pessoas privadas de liberdade. Acrescentou que os dois puderam conversar em particular. Aung San Suu Kyi está detida desde que os militares tomaram o poder em um golpe em 2021. Em julgamento realizado sob o regime militar, ela foi condenada por corrupção e outras acusações. No mês de abril, o governo apoiado pelos militares anunciou que ela havia sido transferida para a prisão domiciliar em uma determinada residência. Contudo, não revelou sua localização exata. Assim, continua a haver preocupações sobre sua saúde e condições de vida. E os três principais grupos financeiros do Japão registraram lucros líquidos recordes nos 3 meses até junho, em parte graças ao aumento de receitas devido a taxas de juros mais altas. O grupo Mitsubishi UFJ registrou lucro líquido de mais de 800 bilhões de ienes, ou 5 bilhões de dólares. Isso representa um salto de cerca de 48% em relação ao mesmo período do ano passado. Já o Sumitomo Mitsui registrou um aumento de 33% com lucro de cerca de 500 bilhões de ienes. O grupo Mizuho teve um aumento de 45% com ganhos de mais de 420 bilhões de ienes. E termina aqui o noticiário em português da NHK World Japan. Muito obrigada pela audiência.

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0: Os destaques desta edição, 4 de agosto, às 18 horas, em Tóquio. Uma semana após terremoto em Kumamoto, milhares continuam em abrigos de emergência. Governo japonês vai ampliar apoio a áreas devastadas pelo terremoto. Detida, ex-líder de Mianmar, encontra-se com a autoridade do Comitê Internacional da Cruz Vermelha. Com vocês no noticiário, Monique Souza. Uma semana se passou desde que um terremoto de magnitude 7,1 atingiu o sudoeste do Japão. Autoridades de Kumamoto dizem que, segundo dados de até 7h30 de terça-feira, 38 pessoas morreram em toda a província. Milhares permanecem em centros de evacuação. Estima-se que 700 casas foram completamente destruídas no terremoto e outras milhares sofreram danos. Cerca de 8.200 pessoas estão abrigadas em instalações de emergência e muitas outras estão se refugiando em seus carros. A região também está sendo atingida por temperaturas escaldantes. Assim, a insolação virou uma preocupação crescente. Agora, pessoas estão se reunindo para o funeral de seus entes queridos. Um velório foi realizado no domingo para a estudante do ensino médio Hirayama Ero, de 16 anos. Ela morava na cidade de Hikawa, onde o tremor registrou o nível máximo de 7 na escala de intensidade sísmica japonesa. Seu pai diz que Ero foi encontrada em seu quarto após o terremoto e teve a morte confirmada em um hospital. Acredita-se que ela tenha caído durante os tremores e sofrido uma lesão na coluna cervical. Ele disse: "Ainda não consigo acreditar. Ela estava focada em artes no ensino médio e sempre dizia que queria conseguir um emprego nessa área. Ela estava apenas dando os primeiros passos em direção ao seu sonho e se dedicava muito." E a primeira-ministra do Japão, Takaichi Sanai, vai designar o terremoto ocorrido na província de Kumamoto na semana passada como um desastre de extrema gravidade. A designação permite que o governo central injete mais recursos para ajudar na recuperação de áreas atingidas. A premier falou com repórteres no escritório do governo da província de Kumamoto após uma visita na segunda-feira às áreas fortemente atingidas pelo terremoto. Ela disse que o governo central, com a determinação de fazer todo o possível, estudará rapidamente o que pode fazer para ajudar as pessoas e áreas afetadas e agir de forma proativa. Takaichi disse que o governo vai fornecer aos sobreviventes o que eles precisam, sem esperar por pedidos. Também ajudará os governos provinciais nas operações de resgate. Ela disse que também está considerando designar o terremoto como um desastre de emergência específico para permitir um tratamento administrativo especial. Entre outras coisas, a designação permitiria extensões da validade de carteiras de motorista e licenças comerciais de restaurantes, para ajudar os sobreviventes a se concentrarem em reconstruir suas vidas.
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0: A Sociedade da Cruz Vermelha Japonesa alerta que golpistas estão utilizando o nome da instituição em e-mails que fingem estar coletando doações para as áreas danificadas pelo terremoto de Kumamoto. A sociedade diz ter confirmado vários casos desses e-mails após o terremoto ocorrido no dia 28 de julho. Diz também que os e-mails incluem conteúdos não autorizados, tais como logotipo da sociedade e fotos de suas atividades, além de um botão para fazer doações por meio do aplicativo de pagamento por smartphone PayPay e detalhes da conta. Contudo, a sociedade diz que não tem nenhuma conexão com tais mensagens. Ainda segundo a sociedade, pessoas que abrem os e-mails correm o risco de serem direcionadas para sites fraudulentos, serem hackeadas e levadas a tomarem outras ações. Desta forma, solicita às pessoas que, ao receber tais mensagens, verifiquem bem o endereço e outros detalhes e as deletem sem clicar no link. A Agência de Assuntos do Consumidor afirma que, após desastres anteriores de grande escala, como o terremoto que atingiu a Península de Noto em 2024, foram confirmados casos de fraude. Diz que as pessoas tentaram obter doações usando o nome de instituições públicas, como governos locais, organizações humanitárias e outras. Segundo a agência, instituições públicas não fazem ligações telefônicas para pedir doações. Recomenda que as pessoas desliguem imediatamente o telefone em caso de chamadas suspeitas. Segundo o governo de Myanmar, apoiado pelos militares, a líder pró-democracia Aung San Suu Kyi encontrou-se com um representante do Comitê Internacional da Cruz Vermelha. O governo afirmou que o representante residente do comitê em Myanmar, Arnaud Debeck, visitou Aung San Suu Kyi na capital, Naypyidaw, na manhã de segunda-feira. As fotos publicadas com o anúncio incluem uma imagem dos dois apertando as mãos. Outra foto mostra Aung San Suu Kyi cortando um bolo, aparentemente em celebração a seu 81º aniversário, completado em junho. O Comitê Internacional da Cruz Vermelha disse que a reunião de segunda-feira estava de acordo com os padrões e procedimentos para visita a pessoas privadas de liberdade. Acrescentou que os dois puderam conversar em particular. Aung San Suu Kyi está detida desde que os militares tomaram o poder em um golpe em 2021. Em julgamento realizado sob o regime militar, ela foi condenada por corrupção e outras acusações. No mês de abril, o governo apoiado pelos militares anunciou que ela havia sido transferida para a prisão domiciliar em uma determinada residência. Contudo, não revelou sua localização exata. Assim, continua a haver preocupações sobre sua saúde e condições de vida. E os três principais grupos financeiros do Japão registraram lucros líquidos recordes nos 3 meses até junho, em parte graças ao aumento de receitas devido a taxas de juros mais altas. O grupo Mitsubishi UFJ registrou lucro líquido de mais de 800 bilhões de ienes, ou 5 bilhões de dólares. Isso representa um salto de cerca de 48% em relação ao mesmo período do ano passado. Já o Sumitomo Mitsui registrou um aumento de 33% com lucro de cerca de 500 bilhões de ienes. O grupo Mizuho teve um aumento de 45% com ganhos de mais de 420 bilhões de ienes. E termina aqui o noticiário em português da NHK World Japan. Muito obrigada pela audiência.